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2: Continuam abertas até o dia 7 de maio as inscrições para o vestibular da Unitins. Podem ser feitas no site unitins.br. São 160 vagas para os cursos de Direito, Engenharia Agronômica e Sistemas de Informação no campus da Unitins em Palmas e Direito no campus Paraíso. 50% das vagas são para alunos que tenham feito todo o ensino médio em escolas públicas e também há vagas para candidatos negros, pardos, indígenas e pessoas com deficiência. Os candidatos que precisarem de atendimento especial no dia das provas devem solicitar no momento da inscrição. As provas estão previstas para o dia 31 de maio em Palmas e Paraíso.
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1: A saúde do trabalhador tem ganhado mais atenção. Questões físicas e mentais estão em pauta. O estresse e a sobrecarga são preocupações crescentes. E especialistas defendem ambientes mais saudáveis. O equilíbrio entre vida pessoal e profissional é essencial. Empresas investem em qualidade de vida. A prevenção é fundamental no ambiente de trabalho e contribui para produtividade e bem-estar. Tina Santos para Unitins FM.
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1: Ótima noite, 10:39.

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5: O empreendedorismo tem crescido em todo o país. Muitos brasileiros investem no próprio negócio. A iniciativa surge como uma alternativa de renda e também como forma de independência financeira. Pequenos negócios movimentam a economia local. As feiras e o comércio informal ganham cada vez mais força. O incentivo ao empreendedorismo é cada vez maior e contribui para a geração de empregos. Maiara Abreu para a Unitins FM.
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Unitins FM. 1:43.

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1: 4:57.

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3: Olá, amigos, ouvintes do programa Raízes Sertanejas. Aqui é Adalto Arantes. Estou passando para falar para vocês que eu já estou bem melhor, hein? 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

0: 5:37.
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6: Cartórios eleitorais do Tocantins ampliaram o atendimento até o dia 6 de maio, funcionando das 8 horas da manhã até as 6 horas da tarde. Nos dias 1º, 2 e 3 de maio, haverá plantão a partir das 8 horas da manhã até as 2 horas da tarde. O prazo marca o fechamento do cadastro eleitoral para as eleições deste ano, impedindo novos títulos ou alterações após essa data. Eleitores devem regularizar a situação, fazer biometria ou transferência de domicílio. Quem já tem biometria pode acessar os serviços online. O atendimento ampliado busca evitar filas na reta final. Mara Santos para Unitins FM.
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0: 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Aqui é Adalto Arantes. Estou passando para falar para vocês que eu já estou bem melhor, hein? 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
1: 6h22.
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0: 6:47.
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6: Acidentes por choque elétrico seguem entre os mais letais do país, segundo a Associação Brasileira de Conscientização para os Perigos da Eletricidade. Em 2025, foram 917 ocorrências no Brasil, com 646 mortes. Aqui no Tocantins, a situação preocupa. 17 acidentes e 14 mortes, uma letalidade de 82%. Profissionais da construção civil e trabalhadores rurais estão entre os mais expostos. O contato com a rede elétrica é uma das principais causas de acidentes. Especialistas reforçam a importância do cumprimento da norma regulamentadora N10, o uso de equipamentos de proteção individual e a adoção de medidas preventivas são essenciais. A orientação é redobrar os cuidados para evitar ocorrências graves e fatais. Viviane Goulart para a Unitins FM.
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7: 7:03.

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1: A manutenção preventiva é um pilar da segurança no trânsito, mas é necessário que seja feita de forma correta. Confira erros que muitos motoristas cometem e os procedimentos corretos. No que diz respeito aos aditivos de performance, é preciso cautela. Quando possuem certificação e são aplicados conforme as normas, esses produtos são eficazes, pois os detergentes dispersantes evitam a oxidação e acúmulo de resíduos. Entretanto, especialistas alertam em relação ao uso de aditivos que prometem aumento de potência. Eles possuem óxido de ferro, que danificam itens como velas e catalisadores. A regra de ouro é sempre seguir a especificação do manual do fabricante.
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Cada tropeço pode ser transformado em degrau e escada. Não é o erro que nos define, mas o que nós fazemos com ele. Quem aprende com a queda, levanta mais forte. E quem transforma o erro em lição, encontra no fracasso o caminho da vitória. Bom homem ensinou isso. Gente boa ele. Bom dia para você.

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6: O prazo para solicitar a isenção da taxa do Enem 2026 foi prorrogado pelo INEP e agora segue até o dia 30 de abril. Podem pedir gratuidade estudantes do último ano de escola pública, egressos da rede pública ou bolsistas integrais, com renda de até um salário mínimo e meio, além de inscritos no Cade Único. O pedido deve ser feito online na página do participante. Quem faltou ao Enem 2025 com isenção precisa justificar a ausência com documentos. O resultado sai em 3 de maio, com prazo para recursos até o dia 19. A aprovação não garante inscrição automática no exame. Antônio Neves para a Unitins FM.

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6: O governo do estado, por meio do DETRAN, intensificou ações educativas durante a campanha Abril Verde, com foco na prevenção de acidentes de trânsito relacionados ao trabalho. Só no ano passado, mais de 4 mil trabalhadores foram alcançados em 71 empresas e órgãos públicos. A iniciativa busca conscientizar sobre direção segura e reduzir sinistros, especialmente entre jovens. As ações continuam ao longo do ano e ganham reforço no Maio Amarelo. O órgão também reforça dicas como o uso do cinto, respeito à velocidade e atenção nas ultrapassagens. De Palmas, Vilma Araújo.
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3: Yeah, bom dia, bom dia, bom dia, com amor e alegria, estamos chegando para mais um encontro gostoso nessa boa manhã de sábado, manhã, diga assim de passagem, maravilinda. E para você que tá aí se ligando em 96,1, cola com a Azevedo Júnior a partir de agora até o meio-dia, até o nosso encontro sabático, com muita música boa, informação e amizade, através das ondas do rádio, da sua rádio favorita, 96,1, 26 anos sempre junto com você. Então cola comigo e já vai participando aí, dedinhos no zap zap, manda o seu bom dia, mande seu alô para o 63999156234. Deixe o seu bom dia, o seu alô. Conta pro Azevedo Júnior como está a sua manhã de sábado. Ah, e aí? Fala pra mim, vai fazer o que de bom hoje? Em casa? Saindo por aí? Vai dar um rolê? Ah, conta pra mim, compartilha onde você estiver. Na cidade, na fazenda, na capital, no interior, por aí no trânsito. Hoje o trânsito tranquilo da capital, né? Nesse feriado prolongado aí, a cidade fica muito mais calma, né? Mas pra você que tá na rua ouvindo a gente no carro, dando um rolezinho, pros meus amigos motoristas de aplicativo, taxistas, aquele abraço, bom dia. Bom é saber que você está aí levando a Unitim no seu dia a dia. E ó, aumenta o volume. No ar mais um sabadão, daquele jeito. Só na energia positiva, eu vitaminando o seu rádio.

Os anjos cantam o nosso amor, Jorge e Matheus cantando muito bem, animando essa manhã de sábado para você, melhor ouvinte do Brasil, com a Azevedo Júnior, curtindo a rádio número 1, onde você estiver, fala comigo que é sucesso garantido. A gente vai junto nas 3 horas mais felizes do seu sábado, aqui no nosso sabadão, gente. Ó, no ar a nossa reflexão da manhã agora. A vida é bem mais fácil quando se compreende que não é necessário concordar, basta aceitar pontos de vista diferentes. O pai da produção em série na indústria, o Henry Ford, dizia: se há algum segredo de sucesso, ele consiste na habilidade de aprender o ponto de vista da outra pessoa e ver as coisas tão bem pelo ângulo dela como pelo seu. Para entender a diferença entre pontos de vista, observe essa história. Uma vez, uma companhia enviou um vendedor de sapatos a uma cidade de um país onde ele nunca tinha vendido. Ele era um dos vendedores mais antigos e experientes, e todos esperavam grandes resultados. Logo após a sua chegada àquele país, o vendedor escreveu para a companhia dizendo: aqui ninguém usa sapatos. É melhor vocês me chamarem de volta. E ele foi chamado de volta. A companhia decidiu então enviar um outro vendedor, que não possuía muita experiência, mas era dotado de grande entusiasmo. A companhia achava que ele seria capaz de vender alguns pares de sapatos. Pouco depois de sua chegada, ele enviou uma mensagem urgente para a firma, dizendo: aqui ninguém usa sapatos. Por favor, envie todos os sapatos disponíveis para que eu possa vender tudo. Viu a diferença do ângulo de visão de cada pessoa? E aí isso nos traz uma visão. Como é que nós somos? Somos limitados? Somos irredutíveis? Só vemos o nosso ponto de vista, não aceita mudar de ideia nunca, aprender coisa nova nunca, é enrijecido naquilo que acredita, não muda nunca, né? E tem uma frase que eu aprendi há muitos anos atrás, que diz assim: a gente só envelhece quando para de aprender, quando não muda mais de ideia, quando não aceita conselho de ninguém, sempre está certo. Ah, eu não mudo, eu sou assim e pronto. Ah, que pena, né? Que aí você não evolui. Você é um ser que passou pela vida e não cresceu com ela. Pense nisso. Mas pense agora, e se depender de mim, estou aqui torcendo pela sua evolução, pela sua capacidade de ver pela visão do outro, de ser empático, se colocar no lugar do outro também, isso é importante. Hoje mais cedo eu acordei já pensando nisso, na empatia, né? Tem tanta gente com dificuldade de ter empatia. Ah, Azevedo, que é isso, empatia? A gente se colocar no lugar do outro, o outro tá sofrendo, se coloca no lugar. Mas aí, um tempo desse, depois, eu ouvi numa palestra uma psicóloga falando: olha, se colocar no lugar do outro é impossível. A gente não pode se colocar no lugar do outro, é impossível, você não sabe o que tá sentindo. Você não vai sentir igual. Mas, porém, você pode acreditar no que o outro está dizendo, em qual a dor que ele está sentindo. Você pode acreditar e aí respeitar essa dor e ser solidário a ela. Isso sim pode, todo mundo consegue fazer. Fica aí essa reflexão.

0: Tá sempre em nossos corações, Marília Mendonça, bem pior que eu. Ligou o Nitins, ligou música boa num sabadão com Azevedo Júnior. Começamos bem aí, tocando musicão, né? The Police, Every Brick You Take, de 1983. Saudade, né? Conferimos Jorge Matheus, Os Anjos Cantam, Mari Fernandes. Agora são 9:26. Onde você estiver, coloca o Azevedo Júnior. Bom dia, minha amiga, meu amigo, onde você estiver aí. Hoje no sabadão, dia de fazer um sábado diferente. De repente hoje dia de caprichar aí na limpeza da casa, renovar a energia de tudo, né? Deixar limpinho, cheiroso, fazer um almoço caprichado no grau. Diz pra mim como será o seu sábado de hoje, mais tarde dar um rolê, sair com os amigos, por que não? Ou descansar, simplesmente esticar as canelas aí e ficar, ó, né? Respirando fundo, relaxando, só sombra e água fresca, a vida que pediu a Deus, velhinha. É, você merece esse descanso, né? Faça isso. Já que tivemos um feriado prolongado aí na sexta, emendando com sábado, domingo. Coisa boa, do jeito que o brasileiro gosta, né? Bom, 9:27 na programação. Deixa eu ver quem tá participando já aqui. O nosso zap é o 63 99915 6234. Ah, tem ela chamando aqui. O que é que foi, meu bem? O que é que foi? Diga aí.
1: Ô, Azevedo Júnior, eu estava tão sozinha, tão carente.
0: Ah, estava, meu amor. Cheguei pra te fazer feliz e cuidar de você. Cuida de mim que eu cuido de você. Não, Unicida FM é bom demais, então vamos juntos. Meu amigo Zé, já chegou o Zé Caipira.
2: Eita, meu amigo Zé Verde. É.
0: Fala comigo.
2: Rapaz, o feito tá chique no último e namora.
0: Aí não é brinquedo,
2: quer
0: não.
2: Quer mandar um bracão rojado pra esse pessoal e tudo, aí. É, o Lorota Zé Caipira, o pessoal aqui no Arte da Serra aqui. É, o pessoal aqui do Bar do Papagaio, o pessoal lá no Mercadinho da Família.
0: Turma boa.
2: O Mato lá do Espetinho de Tarde, pessoal, todo aí, o Buiuzinho na qualidade, pessoal no Arte da Serra, lá no Jardim Olhem, Tredina, Cabeleireira, Mário Venanço, é, o pessoal lá no Viracopo, Mar do Tião, meu bração, Rochard, fez povo, a gente nós tá por cá, uai, só comendo a guirobinha, carne de sol e arroz branco.
0: É, não. Isso é bom, viu, Zé? Um abraço, queridão, tudo de bom pra você aí, Zé Caipira, toda o seu fã-clube, né? Deixa eu abraçar aqui o Carlos de Noel, ouvindo a gente, o Otacílio, o Chapeuzinho Vermelho, ouvindo de carteirinha também. Quem mais? Quem mais? O Zacarias Martins, lá de Gurupi também. Ele mandou os textos dele aqui, né? Fala das datas especiais, ele fala, por exemplo, hoje, sábado, dia 2 de maio, é o, deixa eu ver aqui, 122 dias do ano, né? É o 22º dia do ano. Faltam 243 dias para acabar o ano. Lua cheia, 99,22% visível. A lua cheia foi anteontem, né? Maravilhosa. A frase de hoje, segundo meu amigo Zacarias: assim como o ferro enferruja com o desuso e a água parada perde sua pureza, assim também a inação, ou seja, ficar parado, né, drena o vigor da mente. É verdade, quem escreveu isso foi o Leonardo da Vinci, grande, incrível Leonardo, né? Hoje é dia do atum, dia do bebê, dia da ética, dia do imigrante libanês em Minas Gerais, dia do ex-combatente, dia de Harry Potter, dia da trufa de chocolate, seguro de vida, dia da bandeira polonesa, dia da diáspora polonesa, dia do fitness, dia do quadrinhos grátis. Rapaz, mas tem coisa, esses Zacarias eles cobrem, hein? Hoje é dia do drone, dia do combate ao assédio moral, importante isso aí. Dia da comunidade de Madrid, General Belgrano na Argentina, estreia do filme Homem de Ferro, luta pelas cidadanias, dignidade e direitos humanos da política nacional sobre drogas. Rapaz, onde que eles cobram essas coisas eu não sei, mas algumas coisas que são importantes, né? Muito importantes. Valeu, queridão, tudo de bom pra você. 8:30.
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0: Olha o cheirinho de naftalina do fundo do baú. Momento de saudade, aumenta o volume e deixa tocar.

Mendes, a Top 1 no Brasil, Saudade Proibida, tocando no seu rádio pra você cantar e se apaixonar na rádio número 1. Azevedo Júnior por aqui, no momento de saudade, a gente voltou aos anos 70, gente. De 1975, não é brinquedo, não. Fernando Mendes cantando Cadeira de Rodas. Quando são 9:36 na programação, fica aí coladinho, eu volto em 2 minutinhos, rapidinho.

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1: A manutenção preventiva é um pilar da segurança no trânsito, mas é necessário que sejam feitas de forma correta. Confira erros simples que muitos motoristas cometem e os procedimentos corretos para cada situação. Um erro persistente é a utilização de água de torneira para completar o radiador. Embora pareça uma solução prática, a presença de minerais na água tratada acelera a corrosão interna e o acúmulo de sedimentos. Para evitar danos severos ao motor e garantir o controle térmico ideal, é indispensável o uso de um fluido específico que protege os componentes metálicos contra oxidação. E claro, não esqueça de verificar o nível rotineiramente e também o tempo de troca de acordo com o que determina o manual do proprietário.
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7: 100% a mil por hora, deitando o cabelo, fazendo a festa, metralhando o baixo astral. Não quero ver ninguém de cara feia, de mau humor, pelo amor de Deus. O sábado tá lindo de viver, onde você estiver. Vem comigo, deixa eu abraçar aqui o meu amigo o Raul Matos, ligado na programação, participando através do nosso 639-9915-6234. Alô, Raul, como é que você tá? Disse Azevedo, bom dia, meu amigo. Manda aí um Renato Russo, Legião Urbana, ainda é cedo. Olha aí, tocando já, Raul. Aumenta o volume e deixa eu tocar.

0: Estúpido pra falar de amor, sonho do João Imaturo. Lá atrás conferimos Natanzinho Lima, sonho de amor, Legião Urbana, ainda é cedo. 9:49, você está na Unitins com Azevedo Júnior por aqui no nosso sabadão, gente. E agora é hora de informação, informação sempre de interesse público. A nossa redação deixou aqui muitas notas pra gente ir compartilhando com você durante toda a programação do sabadão. Olha, a tradição já ganhou espaço no coração da comunidade, né, gente? Neste ano acontece aí, chega ainda mais especial e com novidades, a terceira festa do milho. Pois é, isso será realizado aí nos dias 2 e 3 de maio, na matriz Nossa Senhora Aparecida em Taquaralto, reunindo fé, confraternização e sabores que aquecem a alma e o propósito de continuar a construção da igreja. A programação começa a partir das 6:30 PM e promete 2 dias de muita alegria com música ao vivo, bingo gratuito e diversas comidas típicas à base de milho, fortalecendo o espírito de união entre fiéis e visitantes. Neste ano, a grande novidade da festa será a chica na palha, um prato típico que chega como o destaque da terceira edição e promete surpreender no sabor e na tradição. Olha, Palmas recebe hoje, dia 2, e amanhã, dia 3, a Expo Viva Tocantins, evento que promete transformar a Praça dos Girassóis em um grande espaço de esporte, saúde, cultura e experiências abertas ao público. Com a entrada gratuita para a feira, para as ativações e para o show, a programação reúne experiências esportivas, atrações culturais e o encerramento do fim da semana ou do fim de semana com a primeira etapa do Race Tour, novo circuito de corridas da cidade com provas de 5 km e 10 km. Um dos principais destaques do evento será o show nacional do grupo Sambu, marcado para o dia 3 de maio, com acesso gratuito para a população. Amanhã, domingão, programação é legal, né? Hoje e amanhã. Palmas recebe unidade móvel do programa do Ministério da Saúde para ampliar exames especializados. A estrutura está instalada no Espaço Cultural José Sobrinho Gomes. O atendimento é voltado para pacientes já regulados para tomografia computadorizada. A ação deve beneficiar moradores de 42 municípios da região. Os exames são realizados de segunda a sábado em horários definidos. A expectativa é reduzir filas e agilizar diagnósticos na rede pública. Os resultados ficam prontos em até 7 dias com acesso por QR Code. A unidade deve permanecer na capital por cerca de 30 dias. Agora são 9:52.
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0: Por aqui, feliz a vida no sabadão pra você que tá em casa fazendo limpeza, rádio ligado no último volume com a gente. É bom demais. Agora todo mundo cantando com Gustavo Mioto.

0: Menegas Solimões, Fivela com Fivela, ligou o Nitins, ligou música boa por aqui, o Sabadão com a TV do Júnior na sua manhã, de sábado.
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0: Lá atrás conferimos o Sorriso Maroto, vai chora, Gustavo Mioto, causador de chura. Agora são 10 horas e 1 minuto na manhã, feliz hora de sábado, onde você estiver, seja bem-vindo comigo. Dá moral pra mim, participa aí, deixa o seu bom dia, deixa o seu alô, conta como está o seu sábado, através do nosso 63999156234. Hora de intervalo, eu volto na sequência. É 2 minutos e meio. Sai daí.
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6: O Corpo de Bombeiros Militar do Tocantins está sendo reforçado com mais de 90 milhões de reais em investimentos do governo do estado. Os recursos incluem novas viaturas, drones, equipamentos e obras como a Escola Superior e o Quartel do Comando Geral. Segundo o governador Vanderlei Barbosa, as ações garantem mais eficiência e segurança no atendimento à população. A corporação também avançou na modernização tecnológica, expansão de unidades e capacitação do efetivo. Destaque ainda para atuação em grandes operações e no combate a incêndios florestais. O objetivo é ampliar a presença dos bombeiros em todo o estado. Da Secretaria de Estado da Comunicação, Vilma Araújo.
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1: De volta no sabadão por aqui com muita música boa, quando são 10 horas e 4 minutos. Agora tem Matheus e Cauã e Laona Prado.
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0: 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Ah, que linda canção, né? Bela letra do Titãs, Enquanto Houver Sol, de 2003, na programação do nosso Sabadão. Conferimos lá atrás o Matheus e Cauã e Laona Prado, Admita, 10h10, na coincidência do tempo. É hora de informação agora no nosso Sabadão, gente, olha, atenção. Araguaína enfrenta em 2026 o pior cenário de dengue dos últimos 14 anos. Já são mais de 6 mil notificações, com 2.600 casos confirmados e 5 mortes. Os números superam, em poucos meses, todo o registro de 2012, antes considerado crítico. O levantamento aponta a alta presença do mosquito Aedes aegypti em vários bairros, regiões como Nova Araguaína e Lago Azul. E outros bairros, né? Regiões como esse daí e mais 4 bairros concentram maior risco. A prefeitura intensificou mutirões de limpeza e ações de combate ao focos. Mais de 14 mil doses ou 4 mil doses da vacina já foram aplicadas na população. Autoridades alertam que a colaboração dos moradores é essencial para conter o avanço da doença. E aí fica o alerta pra gente que mora aqui no centro do estado, né? Não vamos chegar a esse nível aí nunca, né? Vamos cuidar então, prevenir e não deixar que o mosquito more perto de nossa casa, né, gente? Olha, o Centro Universitário Católica do Tocantins abriu inscrições para o vestibular Mérito 2026. O processo oferece descontos de até 100% nas mensalidades de cursos presenciais. As inscrições seguem até o dia 20 de maio e devem ser feitas pela internet. A prova será aplicada no dia 24 de maio em Palmas. Como taxa, o candidato deve doar 1 quilo de alimento não perecível. A seleção inclui prova objetiva e redação, com vagas em diversas áreas. Olha, estão abertas as inscrições para o segundo encontro de corais do Sesc Tocantins. O evento é gratuito e voltado para grupos de diferentes estilos e formações. As inscrições seguem até o dia 15 de maio e devem ser feitas conforme edital disponível no site. Cada proponente pode inscrever apenas 1 coral. O resultado será divulgado no dia 29 de maio. O encontro acontece em setembro e busca valorizar a música coral em Palmas. As inscrições podem ser feitas pelo site sesctu.com.br. sesctu.com.br. Agora são 10h12.
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0: Olha a turminha boa participando no nosso WhatsApp 62 999 15 62 34. É 63, né? 999 15 62 34. O meu amigo Manuel do Ateu Sanitário diz bom dia, Zê. Valeu, garoto. Bom dia, Manuel. Tudo de bom? A Mariana Zaré do Adorini disse Azevedo, que o seu dia seja abençoado, cheio de paz e amor. Que o final de semana traga leveza, alegria e a presença de Deus em cada momento. Feliz sábado. Amém, Maria. Tudo de bom pra você também, queridona. O meu amigo Azinério disse Azevedo, meu amigo de plantão. Estou por aqui na escuta, ligado sempre. Valeu, Azi. É, tá dando um rolezinho aí. Pra todo mundo que tá dando aquele rolezinho de carro na cidade, qualquer lugar do nosso Tocantins ouvindo a gente. Bom demais. Agora o som da Ana Castela. Cantaninha.

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0: essa.
1: Agora dorme com essa, tá aí o Sandro Dilcinho, péssimo negócio, 13h24 no nosso Sabadão da Unitins FM. É hora de informação, a gente vai mesclando música boa com informação sempre de interesse público, gente. Olha, atenção, Tocantins abre a partir do dia 20 de maio a agenda do Movicel para municípios interessados. A iniciativa da Secretaria de Estado da Cultura do Tocantins leva atividades culturais gratuitas para diferentes regiões. O projeto inclui realidade virtual, biblioteca itinerante e exibição de documentários. Também haverá atendimento para emissão de carteira nacional do artesão. Os municípios devem solicitar por ofício e garantir estrutura e apoio técnico. A proposta é ampliar o acesso à cultura e valorizar a produção local. Olha, a Prefeitura de Palmas alerta os microempreendedores individuais sobre o prazo da declaração anual do Simples Nacional, que termina em 31 de maio. O envio é obrigatório, mesmo para quem não teve faturamento. A orientação é da Casa do Empreendedor, ligada à Secretaria de Desenvolvimento Econômico. Quem perder o prazo pode pagar multa e ter o CNPJ inapto. O atendimento é gratuito, pode ser feito presencialmente ou pelo WhatsApp. A declaração deve ser enviada pelo site do Simples Nacional. Agora 10h25.
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1: Por aqui, metralhando o baixo astral, não quero ver ninguém de cara feia nem de mau humor. Pelo amor de Deus, gente, dá um sorriso pra mim, vem comigo aqui no Sabadão. Muita gente aí tá sumidinha, né? O feriado tá sendo tão longo que o povo se esconde, esquece até do rádio. Será, veinha? Os ouvintes estão mais quietinhos hoje, né? Ontem a programação foi musical. O compadre da auditora antes não tá vindo trabalhar de madrugada ainda. A Selma, nem sei, acho que foi gravado hoje, né? Cheguei aqui e não encontrei ninguém. Tava sozinho a rádio. Então, gente, vamos acordar. Azevedo Júnior tá no ar, não é? É, lembrei até da musiquinha. Azevedo Júnior tá no ar. Olê, olê, olá. Oba, dá moral pra mim, participa aí, manda seu bom dia onde você estiver. Azevedo, não tem o zap da Unitins, não tem? Então, para tudo. Eu vou falar pausadamente o WhatsApp da Unitins FM para você salvar aí nos seus contatinhos, né? No 639-9915-6234. Repita, Azevedo. 639-9915-6234. Desenhadinho pra você o WhatsApp da Unitins FM. Se você não salvou agora, você não salva nunca mais. Repita, Azevedo, repito. 629-9915-6234. Dá moral pra mim, mande o seu bom dia ou seu alô, né? A minha amiga Nazaré diz que tá na estrada, indo pra Aliança do Tocantins. Olha pra todo mundo que tá na estrada, indo em direção norte, né? Em direção aqui, Lajeado, Miracema, Miranorte, indo em direção pra Guaraí, subindo colinas, Araguaína, tudo aqui é norte, né, gente? Ou você indo em direção oeste, né? Que é em direção a Paraíso, né? Entrando na BR, aí depois você sobe pro norte ou desce pro sul, né? Que tal? Hã? Diz aí pra mim, onde você tá indo? Ou direção sul aqui, sentido Porto Nacional, né? Ouvindo a gente também, bom dia. Toma boa que vai pra lá, direção de onde? Aparecido do Rio Negro, Novo Acordo, onde mais? Toma boa de Silvanópolis, bom dia. Galera boa que tá aí ouvindo a gente nas fazendas, na região aqui de Barrolândia. Barrolândia em peso ouvindo a gente, né? Região de Miranorte, Barrolândia ali ouvindo a gente. Tudo de bom pra você nas fazendas, nos assentamentos, Brejinho, Irmã Adelaide. Qual mais? Entre Rios, quais assentamentos estão ouvindo a gente? Diz aí pra mim, gente. 639-9915-6234. Deixe-me ver. Olha, tem gente nova que salvou aqui o contato. Bom dia, Azevedo Júnior. Estamos aqui na Estética Automotiva Roncaria Garage. Sua deusa do Taquari. Oi, deusa! Alô, Taquari! Gente, estive ontem em Taquari. Estive recentemente, semana passada em Taquari, ontem de novo. É porque eu achei um negocinho lá no Taquari, viu, o velhinho? Né? Tem um corpinho que a Azevedo Júnior tá beijando lá no Taquari. Que mora no Taquari, mas vive mais aqui no centro trabalhando. E aí, feriadinho, pra onde que o Azevedo Júnior foi almoçar? Na casa de quem? do Mozão no Taquari, rapaz. Fazia muitos anos que eu não ia no Taquari, né? Um abraço pra todos aí, viu, Deusa? Em Taquari, tudo de bom. Quem mais? Quem mais tá ouvindo a gente? O meu amigo Bartolomeu, o Guiô, o Cabo 70, tá todo mundo aqui na Rádio Número 1.

essa música é incrível, né, gente? Anos 80, imortal pra sempre. Nenhum de nós, astronauta de mármore. As velhinhas tocam, não, Itis, toca sim. Aqui na rádio número 1. Sabadão é o seguinte, muita música boa, tem informação, tem a nossa amizade, tem você participando, 63999156234, dá moral pra mim, e já já eu volto, rapidinho, com muito mais música boa.

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6: Felizão da vida por aqui na programação. Deixa eu abraçar a turma boa que ouve a gente nesse momento, nos lava-jatos, né? Hoje é dia de lavar a moto ou lavar o carro. Estética automotiva, né? Como a deusa lá, turma do Taquari, da Estética Automotiva, Roncaria Garagem, aquele abraço pra vocês aí. A turma boa que ouve a gente nas oficinas mecânicas também, né? Bom dia pra vocês, você do Salão de Beleza, da Barbearia. Hoje é dia de dar um trato no visual. Olha só, e você que vai participando no nosso 639-9915-6234. Azevedo, bom dia, eu sou Ana Lúcia, estou aqui em Ponte Alta, ouvindo você, fazendo faxina, Azevedo. Olha! Força na peruca, Ana Lúcia. Azevedo, manda um alô pro meu pai. O meu pai, cadê o nome do pai? E a dona Helena, em Campo Maior. Eu acredito que o pai e a mãe, mas aí ela não disse o nome do pai, né? Só da dona Helena, em Campo Maior. Valeu, obrigado aí pro dona Helena, o seu pai, Ana Lúcia, que tá ouvindo a gente aí em Ponte Alta. Toma boa de Ponte Alta, aquele abraço. Valeu, amiga, tudo de bom. Beijinho no coração, tudo de bom. E ela indicou aqui o Gustavo Lima, retrovisor, boa canção. Ela foi digitar pra dizer o nome do pai, né? Quando, eu sempre pego no pé do ouvinte quando ele fala minha mãe e meu pai. Falei, mas quais os nomes deles? Diz o seguinte, que se você quer agradar alguém, fale o nome dela, não é? Se você quer fazer bem uma pessoa, chame-a pelo nome. Todo mundo tem ego, todo mundo gosta de ser querido, respeitado, importante, amado. E uma das melhores formas é chamar a pessoa pelo nome, né? O pai Vilanês, seu Vilanês, o pai aí da Ana Lúcia ouvindo a gente, seu Vilanês e a dona Helena lá em Campo Maior ouvindo a gente, um abraço pra vocês, que bom tê-los aí ligados. Deixa eu abraçar aqui a Iranildes. Oi, Iranildes, beijinhos, amiga, disse a Azevedo, tô ligadinha, abraços, outros abraços pra você também. O José Benilson tá ligadão também, grande garoto. Valeu, mandou aqui, né, um feliz dia do trabalhador, que foi ontem, né? Uma homenagem do professor José Benilson. Valeu, amigo. A Maria do Carmo tá no Jardim Laila Azevedo. Bom dia, tô aqui na escuta com a minha família, ouvindo a rádio mais top da cidade. Um ótimo fim de semana. Manda uma música aí de João Paulo e Daniel pra nós aí, ó. Bora animar aí essa rádio. O povo sumiu tudo. O povo sumiu, né, Maria? Com o feriadão aí, muita gente se intocou, viajou, sei lá. Cadê você, povo?
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0: Léo Vieira, gente boa, gente fina. Estamos aqui na AC81 Azevedo fazendo um tira-gosto pra tomar uma gelada. E povo inspirado. Turma boa aí, o Luciano Ribeiro na casa do senhor Domingos. Um abraço pra vocês aí que estão inspiradíssimos. Hoje aí, então, fim de semana promete, né? Turminha, valeu, um abraço pra vocês que vão tomar uma geladinha aí na 81. Na AC81, né? Dia de tira-gosto, capricha, capricha. Pra mim, o tira-gosto tem que ser sem gordura, bem assadinho, viu? Venha. As gorduras eu jogo tudo fora. Aí eu disse, não, a gordurinha aqui é boa, mas nem tudo que é gostoso é saudável, viu? Leva a sério esse negócio aí. Ah, cadê? Quem mais? Quem mais ouvindo a gente? O Manuel da Teu Sanitário tá ligadão, já falei. Ah, o meu amigo Airã, motorista de aplicativo. Diga aí, garoto. Valeu, valeu.
1: Tocar uma música pra nós. Quer sair de casa, né? Fica mais iniciado. Quero oferecer pro meu Arivaldo, na hora de dois. Todos que
0: estão
1: na escuta. Bom dia, ótimo sábado pra nós.
0: Amém, queridão. Airã, todos os motoristas de aplicativo ouvindo a gente, tudo de bom. A Lourdes de Azevedo, também tô ouvindo a programação aqui. Tô no assentamento Zé Pereira. Olha, município de Porto Nacional. Lourdinha, beijinhos, amiga, tudo de bom. Quem mais? Meu amigo Guiô apareceu. Diga aí, Guiô.
2: Fala, Azevedo Júnior.
0: Fala sim.
2: Bom dia, parceiro.
0: Bom dia, com alegria.
2: Da qualidade dentro do parque do Morro da Aranha. Tamo por cá, Azevedo. Qualquer modão oferece pra essa turma que tá na escuta, Azevedo. É o Guiôzinho da qualidade dentro do parque, no Morro da Aranha.
0: Aí, garoto.
2: Chama, papai.
0: Chama.
2: Sabadão, abençoado pra você, a sua família e todos os ouvintes da rádio. Todos que estão na escuta. Tamo por cá.
0: Turma boa que tem nas fazendas, nos sítios, assentamentos. Olha a saudade chegando, que saudade de 1995, João Paulo e Daniel.

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0: Opa, cadê eu? Sumi. É bom sumir às vezes, né? Deixa as pessoas sentirem a sua falta, dá mais valor, não seja disponível o tempo todo, viu? Fica a dica, amigo. Amiga, 11 horas e 2, depois do Cleiton com Romário, opa, cadê eu? Lá atrás conferimos o som do Jorge Vecilo, que nem maré, jeito moleque, minha estrela perdida. Tá todo mundo no solzão da Unitim, sabadão, pra lá de mil, com muita música boa, informação e a nossa amizade no ar. Último intervalo aqui, mais um intervalo, né? Pra última hora.
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6: A Prefeitura de Araguaína confirmou a contratação da banca IDIB para organizar um novo concurso público. O edital deve sair em maio, com cerca de 1.500 vagas para níveis médio e superior, principalmente nas áreas de educação e saúde. Os salários variam de R$ 2.300 a mais de R$ 16.000. O concurso também terá cadastro reserva e vagas para outros setores da administração municipal. Mara Santos para a Unitins FM.

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1: Oba, oba, de volta, são 11:06, tá todo mundo na Unitins com Azevedo Júnior. Deixa eu abraçar aqui o Leonardo. Bom dia, Leonardo de Azevedo. Estamos aqui ligadinhos a melhor. Tem como colocar aí um Ivonei Fernandes? Pode ser qualquer uma. O nosso tocantinense, né? Toco já já. O dono lá do Bar da Arueira, né? Se Azevedo, feliz dia dos trabalhadores pra você, meu amigo. Valeu, Leonardo de Itacoaralto. Toda a turma boa de Itacoaralto aí, aquele abraço pra você, Itacoaralto, dos bairros todos aí, das Aurinis, do Taquari, ouvindo a gente, né? Quem mais tá ouvindo a gente? Adeus, eu já falei, de Itacoari. Uma boa que ouve a gente lá na Estética Automotiva Roncarias Garagem. Valeu, valeu, turminha. Tá chegando saudade? Tá. Pra recordar os bons anos 90 da música romântica popular brasileira. Que saudade, né? Uma das vozes mais privilegiadas, maravilhosas, era Duncan Catedral.

0: Olha aí o Léo Foguete, beija-flor. Beijo, beija-flor, né? Todo mundo cantando aí, ao som da Unitiz FM. Lá atrás, o Ed Brito e Samuel. Romance Rosa, versão 2026. Regravaram essa música aí. Foi sucesso nos anos 80, nos anos, no, é, nos anos 2000, né? Foi sucesso aí no começo dos anos 2000. E volta agora. Topíssima essa canção aí. Agora são 11 horas e 19 na programação. Pra você que tá fazendo almoço no sabadão, hoje é dia! Dia de fazer um almoço mais no capricho. É ou não é? Aí você pode dizer, Azevedo, aqui não tem isso. Não, é arroz com feijão mesmo, a carinha acabou. Ou de repente não. Tem gente que se inspira, aí faz, né, uma feijoada caprichada, um franguinho na panela. Conta aí, diz pra mim o que, que temos de bom hoje no 63999156234. O nosso WhatsApp liberadaço pra você mandar o seu bom dia, interagir com a gente aqui. Eu gosto de ter ouvinte participando, mas ouvinte animado, feliz pra cima, né? Deixa eu abraçar aqui o Domingos ouvindo a gente, o José Ribamar. É, quem mais? A Célia, Celinha, como é que você tá? Um abraço pro meu amigo baiano, bom dia pra Deusilene Soares, ligadinha também. A Aline de Paraíso, tá aí ouvindo a gente, valeu, valeu. Lindalva, cadê você? Wesley Amaral, Cicli Peças, turma boa de natividade ouvindo a gente. O Demi Alves, da Teu Sanitário, quem mais? Júnior Coutinho, tem uns ouvintes aí que são de carteirinha, né? Uma grande massa de ouvintes aí, uma lista enorme de pessoas que estão sempre participando aqui na programação, e aquele que não participa é a maioria, fica só ouvindo. Para você que fica só ouvindo, não gosta de participar, tudo bem, mas eu gosto que você participe, né? Se não quiser, então não desliga o rádio, mas fique aí ouvindo a gente sempre. Que bom ter você aí, né? Você que não liga, mas tá ligado. Gente, vamos de informação? Olha a informação chegando. O Sebrae realiza de 7 a 9 de maio, gente, a quinta edição do Fest Micro 2026 em Paraíso. O evento foca na ampliação do acesso a crédito, qualificação e oportunidades para micro e pequenos empreendedores. Um dos destaques é o mutirão Acredita, que conecta empresários a instituições financeiras. A programação inclui orientações, exposição de produtos, integração com meio rural e rodeio. A expectativa é impulsionar negócios e movimentar a economia local. A feira é realizada em parceria com a Micro e a Prefeitura. Inscrições no local do evento, viu? Olha, a Prefeitura de Palmas informa que a coleta de lixo ocorre diariamente em todas as regiões da capital, incluindo recicláveis dos ecopontos. A orientação é separar corretamente os resíduos: metal no amarelo, papel no azul, vidro no verde e plástico no vermelho. A Fundação Municipal de Meio Ambiente alerta que é proibido descartar entulhos, móveis, restos de alimentos e outros materiais irregulares nos ecopontos. O lixo comum deve ser ensacado e destinado à coleta convencional. A coleta seletiva ocorre em dias específicos da semana. Os recicláveis são encaminhados a associações locais, né? Fortalecendo a economia circular. Gente, é importante termos esses, né, esse conhecimento aí sobre lixo, ter essa consciência, né, mudar o nosso comportamento com relação à reciclagem, né? Isso é gente civilizada, né? É novo tempo aí ter essa consciência ecológica. Vamos ensinar isso para as crianças. Por que não envolver as crianças em atividades recicláveis, né? De seleção do lixo aí, colocar nos ecopontos. Vamos ensinar as crianças, porque são eles que vão continuar aqui depois que a gente não estiver mais aqui, né? Senão não vai ter vida, não vai ter planeta habitável, né? Então, essas noções de ecologia, né? De conviver com a natureza, tem que ser implantada nas mentezinhas a informação das crianças. 11:22.
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0: Que tal recordar? Ouvir aquele hit romântico gostoso que nos traz boas lembranças. Oh, Roxette, Spending My Time, de 1991.

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1: Eu acho que você tem que mandar aquela mensagem. 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

0: Tá aí o Danilo e Davi, ó, paga, paga, paga. Essa é boa, né? 11:30 na programação da Letícia FM, gente. Aqui no nosso Sabadão tem informação, além da música boa, né? E olha, a 51ª Expo Gurupi confirmou mais duas grandes atrações para a edição deste ano. Os cantores Gustavo Mioto e Murilo Rufi se apresentam no dia 28 de maio, sendo que o show de Mioto será a entrada gratuita. A feira acontece de 26 a 31 de maio e reúne programação voltada ao agronegócio, entretenimento e negócios. A expectativa é de grande público, reforçando o evento como um dos mais importantes do Tocantins. Olha, a Universidade Federal do Norte do Tocantins teve um projeto aprovado em chamada pública do Ministério da Educação e vai receber R$200 mil para uma especialização em educação do campo. O curso será ofertado em Tocantinópolis e vai capacitar 60 professores da rede básica. A formação é voltada para práticas pedagógicas em escolas do campo, das águas e das florestas. As atividades serão realizadas no Centro de Educação, Humanidades e Saúde. O projeto integra a iniciativa Escola da Terra com foco na educação contextualizada. Os recursos serão geridos pela Fundação de Apoio Científico e Tecnológico do Tocantins. Olha, acidentes por choque elétrico seguem entre os mais letais do Brasil, segundo a Associação Brasileira de Conscientização para os Perigos da Eletricidade. Em 2025, foram 917 ocorrências no Brasil, com 646 mortes. No Tocantins, a situação preocupa: 17 acidentes e 14 mortes, com letalidade de 82%. Profissionais da construção civil e trabalhadores rurais estão entre os mais expostos. O contato com a rede elétrica é uma das principais causas dos acidentes. Especialistas reforçam a importância do cumprimento da norma regulamentadora, né? Número 10. O uso de equipamentos de proteção individual e a adoção de medidas preventivas são essenciais. A orientação é redobrar os cuidados para evitar ocorrências graves e fatais, viu? Cuidado, né, com a eletricidade. Não meta o dedinho onde você não sabe. 11:32 a programação. Hora de intervalo, é rapidinho, né? 1 minuto e meio eu volto.
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3: O avanço tecnológico na iluminação automotiva, marcado pela hegemonia dos faróis de LED, trouxe um efeito colateral crítico para a segurança viária: o ofuscamento. Tecnologias como os faróis adaptativos, que recortam o facho de luz para não ofuscar outros condutores, ainda enfrentam barreiras de homologação em mercados como o norte-americano, devido a algumas normativas. Enquanto montadoras como Audi e Rivian buscam soluções de software, a recomendação para o motorista comum é manter as lentes dos faróis limpas e evitar olhar diretamente para as luzes opostas, utilizando as faixas da pista como guia visual.
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0: Aí a gente volta rapidinho depois do intervalo, né? Sem enrolação, só com música boa. Mandar um abraço, essa música aqui ela gosta, né? A Cirleide, nossa coordenadora de rádio. Cirleide, descansando, ouvindo a gente. Oh, vamos de forrozinho? Oh. Aí eu gosto. Dá vontade de mexer o esqueleto. Zé Vaqueiro e o Wesley Safadão.
4: 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Zé Vaqueiro e Safadão.
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Ah, tá na Unitins, com a Zabela Júnior, tá bom demais por aqui, um sabadão, nosso encontro sabático, com muita música boa e alegria na sua manhã, onde você estiver aí no sábado, fim de semana, descansando, se divertindo, de repente mudando a rotina, é bom demais, né? Deixa eu abraçar aqui a turma boa que vai participando no nosso 63999156234. A Marilene Pereira tá ligadinha, obrigado amiga, valeu. O Leonardo lá em Taquaral tá ligadão também. A Odília disse boa tarde, Azevedo. Bom dia ainda, né? Não deu meio-dia? Bom dia. Azevedo, toca aí o Zezé Luciano Pedras pra recordar. Mandou bem, hein, amiga? Fusão de 1995, do começo da carreira de Zezé Luciano. Eles cantavam mais ou menos assim.

0: 2018, som do Vitor Clay, o sol, 11:51 na programação. Esse é o nosso sabadão, né? Com muita música boa. A turma boa que tá descansando ou trabalhando, fica ouvindo a gente, né, meu amigo Bruno? Diga aí, Brunão.
1: Fala, meu amigo Azevedo Júnior, tudo bem? Bom dia.
0: Bom dia, bom dia.
1: Tá?
0: Bom?
1: Ah, moço, não deixaram tu emendar o feriado.
0: Você viu?
1: Vai trabalhar hoje. Isso aí, tamo aqui na lida também.
0: Na lida, né?
1: Azevedo?
0: Hã?
1: Toca Tim Maia aí pra gente, me dê motivos aí.
0: Opa!
1: Esse sabadão aí. Tamo junto, meu amigo.
0: Valeu, Bruno, tua boa que tá no volante, os motoristas de aplicativo, taxistas na capital Palmas. Né? Mesmo no feriado prolongado, vão ter que livrar o leitinho das crianças, né, Bruno? Pode parar não, porque se parar, o prejuízo vem depois. Um abraço, queridão, tudo de bom pra você aí, obrigado pela audiência. Tava programado aqui o Tim Maia pra tocar outra, né? Eu fui mudei aqui agora pra rodar Me Dê Motivos, né, Bruno? Na verdade, tinha muitas músicas programadas que sobraram aqui no programa, já vai terminando, né? Sobraram algumas, né? Pois é. Um abraço pra você aí, viu, Bruno? Deixa eu agradecer a todo mundo que ouviu a gente até agora. Bom fim de semana, saúde e paz. Descansem, recupera as baterias. Façam coisas prazerosas, agradáveis com quem você gosta. Saia da rotina, né? Se cuide, se ame. Tá bom? E a gente volta a se encontrar no próximo sábado em mais uma edição do Sabadão de 9 ao meio-dia ou a qualquer momento dentro da grade da programação da Notícias FM quando a Azevedo Júnior é chamada aqui para as missões, né? Tá bom? Daqui a pouquinho tem Universo do Samba.

0: Universidade do Samba, né? Samba e Pagode no seu sabadão e você continua ligadinho aqui na melhor. Bom fim de semana, juiz nessa cabeça, fique com Deus. Tchau, tchau.
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0: Azevedo Júnior, amigo de plantão, o Eco das Montanhas. Bom dia, bom sábado aí pra você, pros ouvintes, né? Um abraço, meu irmão. Sempre aqui, ó, na escuta, antena ligada, Unitins FM. Sabadão, programa top demais com meu querido aí e amado Azevedo Júnior. Tudo de bom, meu irmão. Felicidade. Jota Júnior aqui na área.
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6: O governo do Tocantins, por meio da Secretaria de Estado das Cidades, Habitação e Desenvolvimento Regional, abriu nesta segunda-feira o cadastramento e a atualização de dados das famílias interessadas no processo de pré-seleção para 176 moradias do programa Minha Casa Minha Vida, em empreendimento localizado na quadra Aço 92, em Palmas. A obra é executada pelo governo federal em parceria com o governo estadual, que realizou a doação dos terrenos para a construção das unidades habitacionais e é responsável pela seleção das famílias e pela execução do projeto de trabalho social. O atendimento ocorrerá até dia 8 de maio, das 8 ao meio-dia, das 2 às 6 da tarde, na sede da Secretaria, localizada na Praça dos Girassóis, em Palmas. A ação visa garantir novos cadastros, bem como a atualização das informações das famílias já cadastradas. Atualmente, o governo do Tocantins executa dois programas habitacionais na região. Da Secretaria de Estado da Comunicação, Elobácio.
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1: Fernando, o que você acha, hein? Nego velho, me responda, você deu carinho a ela?

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4: Obrigada sempre pela sintonia, de volta com a informação. A Escola de Governo do Tocantins lançou uma trilha de cursos gratuitos em educação financeira para servidores estaduais. A iniciativa, em parceria com a Escola Nacional de Administração Pública, busca promover autonomia financeira e prevenir o superendividamento. As capacitações têm certificação e estão disponíveis na plataforma digital da EGOV. A ação integra a programação da Semana de Educação Financeira realizada ao longo do mês de abril. Dados recentes apontam que cerca de 80% das famílias brasileiras estão endividadas. A proposta é incentivar o planejamento e a mudança de hábitos financeiros. Da Secretaria de Estado da Comunicação, Vilma Araújo.

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1: Unidiz, 1:08, boa tarde.

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1: O avanço tecnológico na iluminação automotiva, marcado pela hegemonia dos faróis de LED, trouxe um efeito colateral crítico para a segurança viária, o ofuscamento. De acordo com o levantamento da Associação Automobilística Americana, 6 em cada 10 condutores relatam dificuldades com o brilho excessivo de outros veículos, enquanto 73% afirmam que a situação piorou na última década. O desconforto transcende o incômodo estético. Com SUVs e picapes cada vez mais altas, os faróis acabam projetados diretamente na linha de visão de veículos baixos, como sedãs e hatches. Realizada em fevereiro de 2026, a pesquisa revela que 92% das queixas recaem sobre os faróis de veículos no sentido contrário. Grupos específicos demonstram maior vulnerabilidade. Mulheres e usuários de óculos relatam 70% de incômodo, contra a média inferiores entre homens, 57%, e pessoas que não utilizam lentes corretivas, 56%. Curiosamente, condutores de picapes sentem menos o impacto, 41%, protegidos pela posição elevada de seus próprios veículos.
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4: Gurupi lançou o programa Gurupi Recicla Escola, uma iniciativa que une educação e sustentabilidade no ambiente escolar. A ação busca conscientizar estudantes sobre a importância da reciclagem e do cuidado com o meio ambiente. Até o dia 12 de maio, escolas participantes recebem materiais como papel, garrafas PET, alumínio, embalagens longa-vida e resíduos eletrônicos. A culminância será no dia 15 de maio, com a pesagem e divulgação dos resultados. As três unidades que arrecadarem maior volume serão premiadas com certificados de reconhecimento. A iniciativa reforça o compromisso do município com a educação ambiental e a preservação dos recursos naturais. Tina Santos para Unitins FM.

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0: Narciso Acordeão! Oh,
1: meu mano, velho!
0: Receba o Rogarinho, esse camarada que eu gosto demais!
1: Diferente!

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1: O governo do Tocantins realizou o primeiro curso técnico sobre rastreabilidade bovina no estado. 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
7: 14:34.

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10: O governador Wanderlei Barbosa assinou o contrato com o Hospital de Amor para iniciar em até 60 dias atendimentos contra o câncer em Palmas. Com investimento de 67 milhões de reais, a parceria vai ampliar a oferta de serviços oncológicos pelo Sistema Único de Saúde. A expectativa é reduzir a demanda do Hospital Geral de Palmas e fortalecer a rede pública. O projeto prevê atendimento completo em até 120 dias e estrutura própria funcionando integralmente em até 2 anos. De Palmas, Vilma Araújo.
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15:05.

0: 15:32.
1: Alô, alô, meu povo, chegou a hora dele. O garoto que vem pra se apresentar ali pelo Sena.
2: Natanzinho!
3: Parece que eu tô no faroeste. Mas eu tô na vaquejada. 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
4: A Companhia Nacional de Abastecimento aponta que as lavouras de soja apresentam bom desenvolvimento na maior parte do país. Dados do Boletim de Monitoramento Agrícola indicam que as chuvas favoreceram a produção, especialmente nas regiões Norte e Nordeste. Em estados como Pará e Tocantins, o excesso de chuva atrasou a colheita, mas beneficiou o milho segunda safra. No geral, o cenário é positivo, com condições climáticas favoráveis para os principais cultivos de verão. Tina Santos para Unitins FM.
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2: 17:50.

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1: Mais amor e menos drama, né? Não é melhor?

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2: Proprietários de veículos no Tocantins podem indicar, de forma simples e gratuita, o principal condutor do automóvel. O serviço permite que as infrações de trânsito registradas sem abordagem, como as multas aplicadas por radar, sejam atribuídas diretamente à Carteira Nacional de Habilitação de quem realmente utiliza o veículo com frequência. Segundo o órgão, a ferramenta busca dar mais precisão na responsabilização pelas infrações e evitar que o proprietário do veículo precise recorrer de multas que, na prática, foram cometidas por outro condutor. O procedimento é bem simples, feito pelo celular. É só acessar o aplicativo CNH do Brasil, acessar a aba Veículo. Depois, seleciona o veículo utilizado por outra pessoa, com placa e modelo exibidos. Aí depois é só clicar na opção principal condutor e informar o CPF do motorista habitual e automaticamente o condutor indicado vai receber uma notificação ou e-mail. Ele então deve acessar o aplicativo e clicar em aceitar para confirmar esse cadastro. Após a confirmação, o sistema reconhece o motorista indicado como responsável pelas infrações de trânsito que foram registradas sem abordagem. Maiara Abreu para a Unitins FM.
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1: O Tocantins lidera o índice de formalização do mercado de trabalho na região norte. 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
4: Cartórios eleitorais do Tocantins ampliaram o atendimento até o dia 6 de maio, funcionando das 8 horas da manhã até às 6 horas da tarde. Nos dias 1º, 2 e 3 de maio, haverá plantão a partir das 8 horas da manhã até às 2 horas da tarde. O prazo marca o fechamento do cadastro eleitoral para as eleições deste ano, impedindo novos títulos ou alterações após essa data. Eleitores devem regularizar a situação, fazer biometria ou transferência de domicílio. Quem já tem biometria pode acessar os serviços online. O atendimento ampliado busca evitar filas na reta final. Mara Santos para a Unitins FM.
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6: Acidentes por choque elétrico seguem entre os mais letais do país, segundo a Associação Brasileira de Conscientização para os Perigos da Eletricidade. Em 2025, foram 917 ocorrências no Brasil, com 646 mortes. Aqui no Tocantins, a situação preocupa. 17 acidentes e 14 mortes, uma letalidade de 82%. Profissionais da construção civil e trabalhadores rurais estão entre os mais expostos. O contato com a rede elétrica é uma das principais causas de acidentes. Especialistas reforçam a importância do cumprimento da norma regulamentadora N10, o uso de equipamentos de proteção individual e a adoção de medidas preventivas são essenciais. A orientação é redobrar os cuidados para evitar ocorrências graves e fatais. Viviane Goulart para a Unitins FM.

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